Deus do céu, essa mulher tem um fricote que não é fácil, não!

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Eu quero ver agora. Quando ela me ligar, Oriente, não vai falar comigo. FM. Pode falar, né?

0: escura.
1: Aham.
0: Quer que uma cobra te pica se estiver mentindo?
1: Aham.
0: Uma cobra cascavel?
1: Ô, Su, será que não dá pra você arrumar uma cobra mais mansa, não? Cascavel, Deus me livre desse trem, Su.

essa que nós vamos fazer agora relembra muito bem nosso tempo de universidade. E é para essa galera cheia de energia e descontraída que nós oferecemos essa daqui, ó. Vai para todos os universitários do nosso Brasil.

algumas canções que marcam a vida da gente. E eu tenho certeza absoluta que essa música marcou a vida de muita gente que está presente aqui hoje. Então aquele ou aquela que sofreu por amor pelo menos uma vez na vida, vai abrir o coração e cantar essa canção junto com a gente.

0: Algumas canções como esta realmente marcam a vida da
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0: Machucam demais.

essa que nós vamos fazer agora relembra muito bem o nosso tempo de universidade. E é para essa galera cheia de energia e descontraída que nós oferecemos essa daqui, ó. Vai para todos os universitários do nosso Brasil.

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0: beijo a todos. Obrigado, Paulo Sampaio.
1: Obrigado pelo convite. Valeu, obrigado, São Paulo.
2: Obrigado, Paraná.
1: Tchau, meus amigos.
2: Tem muita gostosona.

0: trabalhar mais aqui. Aqui deu muito certo, hein? Valeu. Obrigado.
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